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1: 6h49.
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povo abençoado, a paz do Senhor Jesus. Como é bom estar aqui com você mais uma vez, na presença do Pai, do Filho e do Espírito Santo de Deus. Como é gratificante, como é maravilhoso fazer esse programa, programa O Mensageiro. É isso aí, programa O Mensageiro. Programa esse que tem aquela responsabilidade de trazer aquela palavra abençoada para o seu coração nesta manhã de domingo. Domingo é esse abençoado, né? Para todos nós, sim. Glória a Deus e aleluia. Meus amados, como sempre, nós começamos o programa Mensageiro na presença do Pai, do Filho e do Espírito Santo de Deus. Eu quero começar o programa Mensageiro na presença de Deus, pedindo para que Ele possa, assim, estar nos alcançando nessa manhã, pedindo para que Ele possa estar te visitando nesta manhã, entrando no teu lar, te abençoando, te guardando e fazendo tudo aquilo que esteja na vontade do Papai. É isso mesmo. Nós vamos estar fazendo aquela oração abençoada em nome de Jesus. Sabe por quê? Jesus é bom o tempo todo. Jesus é bom, sim. E nós vamos estar, sim, orando, pedindo a graça, pedindo a direção de nosso Deus, porque Ele é bom o tempo todo. Oh, glória! Vamos orar, povo de Deus, vamos orar, vamos orar, vamos orar, porque Jesus é bom na nossa vida. Vamos orar. Quanto mais oração, mais poder. Vamos orar. Que oração abençoada. Senhor meu Deus, Pai amado, Todo-Poderoso, mais uma vez, Senhor, estamos aqui na Tua presença para glorificar e exaltar o Teu santo nome. Eu te peço, ó Deus, que o Senhor possa, sim, estar conosco, nos ouvindo nesta manhã. Porque nós sabemos, Pai, que toda honra e toda glória só pertence ao Senhor. Pai, eu te entrego a direção deste programa nas tuas mãos. Que aqui não venha sair nada de mim, mas venha ser feito conforme a tua vontade. Pai, eu te apresento cada lar, cada ouvinte do programa Mensageiro nesta manhã. Que o Senhor possa estar guardando, livrando. Que o Senhor possa estar, Pai, derramando a tua graça sobre cada povo nesta manhã. Pai, eu te apresento a cidade de Utinga. Que o Senhor possa estar, sim, abençoando a nossa cidade. Que todo espírito maligno do mal, toda nuvem negra, que ela bata em retirada em nome de Jesus. Mas permaneça, Senhor, a tua presença, a tua graça sobre essa cidade. Pai, eu te apresento cada casal, cada família nesta manhã. Que o Senhor possa estar trazendo a paz, que o Senhor possa estar reinando em cada lar neste momento, Senhor. Aquele casal que está brigado, que está pensando em se separar, que o Senhor possa, meu Deus, estar, sim, trazendo a união, trazendo o amor de volta para cada lar. Que o Senhor possa, Pai, estar trazendo a comunicação entre pai e filhos, o entendimento entre pais e filhos. Pai, seja feita a tua vontade. Pai, eu também te peço, visita cada leito de hospital, visita cada presídio, cada cadeia,
curando, libertando, aquebrantando o coração de cada uma dessas pessoas, Pai. Pai, é assim que eu oro e te peço em nome de Jesus. Eu agradeço por tudo que o Senhor tem feito na minha vida. Eu agradeço por tudo que o Senhor tem feito no meio da minha parentela. Obrigado, obrigado, obrigado. Gratidão, gratidão, gratidão. Assim eu oro e agradeço em nome de Jesus. É isso aí, povo abençoado. Já tem muita gente aqui ligadinho no programa Mensageiro. A paz do Senhor, irmão Sidney. Deus abençoe a sua vida. Já está ligadinho. Márcia hoje está acordada. Peço e ofereço a ela, a toda a igreja, um hino. Vamos passar aqui agora, irmão Sidney. Eu não sei se ela está acordada não, viu, irmão Sidney? Não sei não. Quando ela está acordada, ela é a primeira a dar um alôzinho aqui. Bastante ligadinha. E até agora ela não apareceu. É você querendo tapar o sol com a peneira, viu, irmão Sidney? Só para dizer que a irmã Márcia está acordada, mas não sei se está não. O senhor sei que está, que já me mandou mensagem. Agora a irmã Márcia, não sei não. Mas mesmo assim, vamos de J. Neto aí, um louvor a pedido do irmão Sidney. Ele oferece a sua esposa Márcia, que ainda está dormindo, e a todos os ouvintes aí do programa Mensageiro. Vamos lá!

0: Olha que coisa boa, hein? Meu coração não quer saber de outra paixão. Que coisa maravilhosa. O amor de Jesus é tão maravilhoso na nossa vida, meus amados, que quando a gente tem Ele, a gente não quer saber de outra paixão. É só Jesus que faz isso na nossa vida. Pode ver que antes de você aceitar Jesus, você que já aceitou, tinha um buraco tão grande no teu coração que nada preenchia ele. A droga não preenchia, a prostituição não preenchia, os furtos não preenchia, a bebedeira não preenchia, nada preenchia o teu coração. Mas quando Jesus chegou e ocupou esse buraco, foi preenchido o teu coração. Tu deixou de mentir, tu deixou de roubar, tu deixou de fumar maconha, tu deixou de beber, tu deixou de tantas coisas ruins, tu deixou, porque faltava Jesus! Oh, glória! Meus amados, já tem muita gente aqui mandando mensagem para nós e nós vamos ouvir! Vamos lá! Nossa amiga Leiliane, irmã Leiliane, Deus abençoe a sua vida poderosamente. Queremos ouvir a sua voz agora de manhã, Leiliane. Fala, minha amiga.
1: Bom dia, pastor Roberto.
0: Bom dia.
1: Passa muito pra mim aí, do barquinho, o vento balançou. Ofereço para todos que gostarem, para o senhor também, para todos os ouvintes que estiverem ligadinhos no seu programa aí. Aqui quem fala é Leiliane Vaz dos Bons.
0: Eita, ligadinha. Glória. Isso aí, minha amiga, minha irmã Leiliane. Deus abençoe a sua vida poderosamente. Daqui a pouco a gente passa. Barquinho, né? Deus é bom o tempo todo. Vamos ver se a gente acha aqui. Meu barquinho. É, eu tenho o meu barquinho aqui com... Deixa eu ver quem é o cantor. Ah, é esse aqui. Pois é, minha amiga, minha irmã Leiliane. Quero mandar um abraço para você aí de Vaz dos Bois. Que Deus abençoe. Uma hora eu vou nessa região aí, viu? Da Vaz dos Bois, tomar um cafezinho aí na casa da nossa amiga Leiliane. Sim, é bênção de Deus. Vamos ouvir o louvor que a nossa amiga Leiliane pediu. Eu ofereço para você, Leiliane, esse louvor. E para todos que estão ouvindo o programa Mensageiro. E para você de Vaz dos Bois, receba aí, barquinho, a pedida da nossa amiga Leiliane.

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Eita, Glória, tá aí meu barquinho para nossa amiga Leiliane. Deus abençoe sua vida, Leiliane, poderosamente. Tá aí seu pedido, foi uma ordem. Barquinho, tocamos aqui para você. Eu achei até mais dois louvores aqui de barquinho. Deixa eu ver quem é o cantor desse aqui. Eu acho que é o mesmo. Deixa eu ver a voz, que eu sei se é a mesma cantora. Achei dois cantores.

0: Se for o mesmo, vamos ver se aqui. Meu barquinho. Isso aqui eu acho que é outro cantor. É, outro cantor. É isso aí, achei aqui mais uns dois louvores, meu barquinho. Vamos ouvir mais um recadinho. Tem mais recado pra nós aí, povo abençoado. Fala, irmã Cida, Pai do Senhor Jesus, a nossa Shirley. Que Deus abençoe poderosamente. Fala aí pro povo de Utinga.
1: Bom dia, pastor Roberto, a paz do Senhor Jesus, graças a Deus, que maravilha, Deus é maravilhoso. Estou muito feliz, né, de estar participando aí desse programa maravilhoso junto com os irmãos, né, ouvindo os louvores lindo, né, que os irmãos têm pedido aí para ouvir, eu também estou ouvindo. E eu queria ouvir também, né, um louvor com Rose Nascimento, Jó. E oferecer para todos os irmãos que estão conectados aí com a rádio, que estão ouvindo, né, esse programa maravilhoso. E oferecer a todos. Deus abençoe o dia dos irmãos, em nome de Jesus. E Deus esteja abençoando todos que estão assistindo esse programa.
0: Ô, Glória! Um forte abraço, irmã Cida. Deus continue abençoando. Eu chamo ela de Nossa Shirley, porque ela gosta de adorar, é adoradora. Gosta de estar louvando ao Senhor, e isso é um dom maravilhoso, o louvor. Eu mesmo tenho uma conexão muito grande com louvor, me dou muito bem com louvor. Então vamos assim, a pedido da nossa irmã Cida, Rose Nascimento, ela oferece a todos os ouvintes do programa Mensageiro. Recebe a irmã Cida!

0: Eita glória! Bendito é o Senhor, é tempo de clamar. Jesus é bom. Vamos ouvir mais um recadinho. Temos recadinho hoje, estamos aqui recheado de recadinhos. E nós vamos ouvir todos os recados hoje, em nome de Jesus. Quem é que está aqui hoje? Mais alguém? Mais alguém? Sim, vamos ouvir quem é. Seu Luiz da Mata Verde, aquele abraço, seu Luiz. Seu Luiz, eu quero conhecer o senhor, seu Luiz. Quero conhecer o senhor, viu? Quero ir aí nessa Mata Verde para me ver se ela é verde mesmo. Tomar aquele cafezinho, ver os passarinhos cantar. Eita glória, vou aí qualquer hora dessa com meu feijão aí, mas o seu Luiz da Mata Verde. Fala, seu Luiz, que eu te escuto.
1: Bom dia, pastor Roberto, e a paz do Senhor Jesus. Eu estou aqui ouvindo o seu programa, pastor, o programa Moço Abençoado. Eu peço para o senhor passar para mim aí um louvor com Damares. Eu ofereço para todos que estiverem na escuta desse maravilhoso programa, programa de Deus, programa Moço Abençoado.
0: É isso aí, seu Luiz, a paz do Senhor Jesus, Deus abençoe a sua vida. Vamos passar assim, o senhor pediu, a gente toca, Damares, para todos os ouvintes do programa Mensageiro.

0: É isso aí, seu Luiz da Mata Verde, porque Deus não deixa perecer aquele que é fiel. Você tem sido fiel, te prepara, Deus não vai deixar você sozinho nessa jornada. Ô, glória!
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0: Eita, glória, fala, Deus, que a história é mudada. Jesus é bom o tempo todo, meus amados. Tem mais recadinho, vamos ouvir, vamos ouvir. Fala, irmã Lélia.
3: Paz do Senhor, pastor Roberto, aqui, irmã Lélia. Estou aqui no sítio, desde cedinho, ligadinha no programa.
0: Ô, glória.
3: Gostaria de pedir um louvor que eu busquei no fundo do baú. Talita, Jesus te amarei. E eu ofereço para o presbítero Moura, e para todos que estiver na sintonia do programa.
0: É isso aí, irmã Lélia. Vamos tocar assim esse louvor que a senhora achou no fundo do baú, né? Vamos tocar em nome de Jesus. Quero mandar um abraço aqui para nossa irmã Ivaneuza. Que Deus abençoe a sua vida poderosamente. Irmã Ivaneuza, mulher guerreira. É isso aí. Já está aí a todo vapor. É isso aí, irmã Ivaneuza. Esse louvor também nós oferecemos para a senhora e para todos os ouvintes do programa Mensageiro, a pedido da nossa irmã Lélia. Toma posse aí, irmã Lélia.

0: glória, Jesus, teu amor é tão grande. Deus é bom o tempo todo. Oh, Deus maravilhoso. Deixa eu ver aqui, meus amigos. Jesus é bom o tempo todo na nossa vida. Quero mandar um abraço aí para meu amigo, irmão Walter. Ele que está ligadinho no programa Mensageiro.
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0: Eita glória, fala Deus que a história é mudada. Meus amados, eu quero parabenizar você que completa mais um ano de vida hoje. Você que está aniversariando. Eu quero dizer para você que você é um homem sortudo, você é uma mulher sortuda, porque teve muitos que não tiveram esse privilégio de comemorar o seu aniversário, mas você foi privilegiado, privilegiada de estar comemorando a data do seu aniversário. Eu quero parabenizar você com meus aplausos em nome de Jesus. Eu também quero profetizar na tua vida que as mãos do Eterno Deus estejam com as mãos estendidas sobre a tua vida, sobre a tua casa, sobre a tua família, sobre o teu ministério, que toda sorte de bênção venha ser derramada sobre você.

0: você, meu amado, sobre você, minha amada. Para não ficar só nas minhas palavras, eu quero aqui cantar os parabéns para você.
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0: Eita glória, parabéns para você! Hoje é o seu dia. É isso aí, irmão Walter. Cadê o meu pinguim, irmão Walter? Meu pinguim. Estão deixando meu pinguim de castigo na roça, irmão Walter. Traz meu pinguim pra rua pra me dar um cheiro no meu pinguim, moço. Tô com saudade do meu pinguinzinho. É sim. Ô, meu Deus do céu. Meus amados, esse mês de agosto está prometendo. Nós estamos com a agenda aí recheada para os evangélicos. Eu já disse que esse programa aqui é um programa do povo. Responde aí! De Deus! Eu vou falar, você responde. Esse programa é o programa do povo de Deus. Ô, glória! É isso aí. Não é o programa da rádio da igreja tal, nem da igreja tal, não. É o programa do povo de Deus. Mas, pastor, como o senhor fala muito da São Mateus? Eu falo muito da São Mateus porque eu congrego na São Mateus. Eu sou pastor da igreja Assembleia de Deus São Mateus. Eu estou lá, é um pastor auxiliar do pastor local Abílio de Lima. Então eu sou um dos pastores da igreja Assembleia de Deus São Mateus. Estou auxiliando o pastor Abílio de Lima, né, que é o nosso pastor. Um forte abraço, meu pastor Abílio. Então eu falo muito da São Mateus. Mas aqui, se você tiver um recadinho da sua igreja, ou programação da sua igreja, manda para mim que eu vou passar aqui em nome de Jesus. Quer ver, ó? Vou passar agora de duas igrejas que não é da São Mateus e são amigos, irmãos em Cristo, vão povoar o mesmo céu que o povo da São Mateus vai. Vamos lá. Agosto, dia 22 e 23, a festa da igreja Utinga, Assembleia de Deus Utinga. É a festa, é a festividade das senhoras junto com o aniversário da igreja, na igreja Assembleia de Deus Utinga, dirigida pelo pastor Axton. Um forte abraço, pastor Axton. Sabe onde é que fica a igreja do pastor Axton? Ao lado da Choemix. Fica próximo da Choemix. Vai estar em festa a igreja Assembleia de Deus Utinga, do pastor Axton, dia 22 e dia 23. Amém? Se você quiser visitar, eu vou estar lá, em nome de Jesus. Eu vou estar lá. Você pode estar indo lá visitar o pastor Axton nesse dia. Quer ver outra festa? Dia 21 e 22. Quase no mesmo dia da do pastor Axton. A diferença é o dia 21. A do pastor Axton começa dia 22 e 23. A da Assembleia de Deus Madureira começa no dia 21 e dia 22. É festividade com os senhores Valente de Davi, grupo que eu amo, grupo que eu ajudei a formar esse grupo. Então, eu amo esse grupo Valente de Davi e vou estar lá também. Como pastor, o senhor vai estar nas duas festas? Sim, dia 21 eu vou estar na Madureira prestigiando a festividade dos senhores. Eu vou estar lá no dia 21 e no dia 22 eu vou estar na igreja Assembleia de Deus Utinga prestigiando a festa do pastor Axton. Sim. E deixa eu te dizer outra. E no dia 29, eu te falei, ó, 21 eu tô na Madureira, 22 eu tô na do pastor Axton, e no dia 29 é um convite para todas as mulheres. Pastor, mas eu não sirvo a religião nenhuma. Não tem problema. É um convite para vocês, mulheres. Eu, pastor Roberto Ramos, juntamente com o pastor Abílio de Lima, está convocando todas as mulheres para estar na igreja Assembleia de Deus São Mateus. vai estar tendo lá uma palestra com a doutora Sueli. Doutora Sueli, você que tem algum problema, vá para esse encontro na Igreja Assembleia de Deus São Mateus, dia 29 de agosto. Então vamos lá, dia 21 eu vou estar lá na Madureira, na festividade dos Valentes de Davi. No dia 22 eu vou estar na Igreja Assembleia de Deus Utinga, na festividade das senhoras e aniversário da cidade, da igreja. E no dia 29 vamos estar na Igreja Assembleia de Deus São Mateus, em um encontro de mulheres com a palestrante doutora Sueli. Gente, é algo libertador, é algo maravilhoso essa palestra para mulheres. Eu não sei, mulher, o que você está passando, mas vá para esse encontro em nome de Jesus. Falei, está falado, está aí o convite. E eu falei de todas as igrejas que me mandam informação. Se você quiser que eu fale da sua igreja aqui, da programação, me mande informação que eu vou estar passando aqui convidando o povo. Vamos lá, vamos falar um pouquinho dos nossos patrocinadores, que daqui a pouco tem palavra. E sabe quem vai pregar de novo hoje aqui? Rapaz, eu virei fã do homem e acabou. Não adianta você reclamar, pastor, eu quero ouvir o senhor. Eu vou estar de molho por um tempo nas mensagens, e eu vou deixar o pastor Moisés Leopoldino falar com você durante algum período aqui, amém? 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Vica, aquele abraço, pastor Vica. O senhor mora no nosso coração, pastor Vica. 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Eita glória! Essa semana eu fiz isso, viu? Eu tava velho, eu tava feio, eu tava cabeludo. Eu corri para um lugar, meu Deus do céu, ali na Praça da Feira Livre. E cheguei naquele lugar, encontrei um povo bonito. Eu digo, eu quero ficar bonito igual esse povo. Só que vozinha dizia que antes tinha um negócio de uma fonte. Isso é coisa de vozinha, viu? Que tinha uma fonte da juventude, que quando nós ficava velho, entrava nessa fonte e saía novo. Eu disse, vozinha, isso é conversa, vozinha, não existe isso não. Só que eu encontrei esse lugar, não é a fonte da juventude não, mas é um lugar que você entra velho, feio, cabeludo e sai de lá mais bonito. 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É isso aí, irmão Sidney, o senhor está bem servido, viu? Por isso que a Bíblia diz que quando se casa se torna uma só carne. Oh glória! 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É isso aí, eu falei tudo. E agora vamos ouvir mais um louvor, e daqui a pouco a palavra de Deus. Deixa eu ver o louvor que nós vamos passar aqui agora. É Mara Lima. Escute Mara Lima aí, em nome de Jesus.

Eita glória, chegou mais um recadinho aqui. Deixa eu ver esse recadinho aqui, que esse recadinho aqui é de um camarada que está agoniado para viajar, mas quer ouvir a sua voz no programa Mensageiro. Deixa carregar aqui o áudio dele aqui, tá carregando. Assim que carregar eu passo agora, deixa só carregar o áudio. A internet ficou um pouco lenta, mas vai sair daqui a

0: falando, agora sai, agora sai.
1: Bom dia, pastor Roberto, quem fala aqui é Deide, Reginaldo Ramos. Gostaria, pastor, de pedir uma música aí, de aquele Eu Navegarei, e mandar para todos os cristãos aí, né, evangélicos, conseguindo o caminho certo, que é o caminho de Deus, e que uma hora também eu vou seguir esse caminho. Só depende de mim e da paz de Deus, né? Na hora certa vai ter aquele momento que Deus vai tocar no coração, vai fazer com que eu possa direcionar a primeira igreja mais perto da minha casa, que o Deus é um só, o Deus que serve nós. E Deus possa abençoar esse início de mês de agosto, um domingo maravilhoso a todos, um início de semana que, amanhã, que seja abençoado por Deus. Valeu, pastor Roberto, um grande abraço, um alô aí para nosso amigo Alain Taboador, Lagoa do Capinho, né? Com a sintonia. Nosso amigo Sandro Alcântara, né? Robson Greg, todo mundo aí, Paulo Brito, essa turma toda, Eliseu aí, o grande locutor aí. E é isso aí. Valeu, pastor. Um bom dia. Fica com Deus, Roberto, meu irmão, querido. Um beijo. Te amo, irmão.
0: É isso aí, Deide. Que essa graça possa te alcançar um dia, meu irmão. É o sonho da família ver você liberto e assim nos pés do Senhor. É isso aí. Vamos lá, Mara Lima.

0: É isso aí, povo de Deus, vamos para a palavra de Deus. Fala, pastor Moisés.
1: Paz de Cristo. Que Deus abençoe você e a sua casa.
0: Vamos ouvir a palavra.
1: Com todas as sortes de bênçãos. Enquanto vocês encontram Mateus capítulo 4, eu quero agradecer a Deus por estar aqui pela primeira vez, juntamente com a família Devec Pingo d'Água. Está na companhia do pastor Igor, sua família, e saber que vocês estão firmes e constantes no Senhor, porque o segredo da fé é sempre caminhar para frente sem nunca olhar para trás. Mateus, capítulo de número 4. Se o tecladista quiser ficar ali, pode ficar. Trabalhando bastante, né, meu irmão? Mas a recompensa é grande. Mateus capítulo de número 4. Todos encontraram, digam amém.
2: Princípio.

Então Jesus foi conduzido pelo Espírito ao deserto para ser tentado pelo diabo. E tendo jejuado 40 dias e 40 noites, depois teve fome. Aproximou-se dele o tentador e disse: se tu és o filho de Deus, manda que estas pedras se transformem em pães. Respondeu Jesus: está escrito, nem só de pão viverá o homem, mas de toda palavra que sai da boca de Deus. Então o diabo levou à cidade santa e o colocou na parte mais alta do templo e disse: se tu és o filho de Deus, atira-te daqui para baixo, pois está escrito, aos seus anjos dará ordem ao teu respeito para te guardar em todos os teus caminhos, para que não tropece em alguma pedra. Jesus respondeu: também está escrito, não tentarás o Senhor teu Deus. Novamente o diabo levou a um monte muito alto e lhe mostrou todos os reinos do mundo e a glória deles. E disse: tudo isto te darei se prostrado me adorares. Então Jesus lhe ordenou: sai-te, Satanás, porque está escrito, somente ao Senhor Deus adorarás e só a Ele servirás. Então o diabo o deixou. Em algumas traduções diz: então o diabo saiu e os anjos chegaram e o serviram. Eu gostaria que você dissesse bem alto comigo: então, vamos lá bem forte, então o diabo saiu, mas os anjos chegaram. Meus queridos irmãos, eu gostaria de nesses minutos compartilhar com vocês uma palavra que há muitos anos eu gosto de falar sobre o texto de Mateus capítulo 4. Não existe um povo mais otimista, mais positivo do que nós. Foi feita uma pesquisa que muitas pessoas não querem ser evangélicas ou cristãs, mas elas gostam de frequentar o ambiente cristão. Por quê? Porque é um lugar positivo. Não se fala coisas negativas. O tempo todo aqui você recebe uma palavra de bênção, de amor, de fé, de carinho. E isso faz bem para qualquer pessoa. Isso melhora teu humor, teu emocional, teu psicológico e com certeza também o teu espiritual. E nós lembramos o tempo todo que nós temos um Deus que é onipotente, é onisciente, é onipresente, Ele é provedor, Ele cura, liberta, Ele opera sinais, Ele opera maravilhas, Ele é o Senhor dos senhores, esse Deus extraordinário que nós servimos. Quem tem esse Deus diz amém. Me ajude agora e diga pelo menos para um irmão assim: você tem um Deus, mas não se esqueça que você também tem um inimigo. Esse é o erro de algumas pessoas: lembrar o tempo todo que tem Deus e se esquecer que tem um inimigo. Um inimigo invisível, mas real, que perdeu a sua glória, mas não perdeu o seu poder. Sagaz, tem um poder extraordinário para matar, roubar e destruir. As suas armadilhas são terríveis. Ele é tão perigoso que o salmista diz que se não fosse o Senhor que estivesse ao nosso lado, o inimigo já teria nos engolido vivo. Paulo disse que se você não se preparar para enfrentar esse inimigo, ele tem armas poderosas e ele te acerta com as suas flechas, com seus dardos, com as suas armadilhas. A Bíblia diz que esse inimigo que nós temos, ele não está longe de nós. Pastor, o diabo está lá na rua, o diabo está lá do outro lado do mundo. Você está totalmente enganado. A Bíblia diz que o diabo, vosso adversário, está ao vosso derredor. E ele está rugindo como um leão, procurando quem possa tragar. Ele está procurando uma vítima. Ele está procurando uma pessoa vulnerável. Ele não gosta de ninguém, nem de uma criança, nem de um ancião, nem de quem é certo, nem de quem é errado. A função dele é destruir as pessoas. E a Bíblia diz: ai de vós, terra, porque o diabo desceu até vós, sabendo que lhe resta pouco tempo. E nós temos que estar preparados para vencer as suas ardis ciladas, as suas ardis armadilhas. E nós temos que estar preparados para enfrentar esse inimigo, porque na luta contra esse inimigo, pastor Igor, não existe empate. Não existe empate nessa batalha. Ou você perde ou você ganha. E não se iluda achando que todo mundo ganha, porque muita gente perde. Mas aqueles que se preparam, aqueles que estão em Deus, eles são como os montes de Sião.
eles não se abalam, eles permanecem para sempre. Quantos acreditam que vão vencer? Diga glória a Deus.

0: Então eu quero pregar nessa noite sobre como vencer o tentador. A Bíblia diz que Jesus foi guiado pelo Espírito Santo até o deserto. Quem guiou Jesus ao deserto? Então, o Espírito Santo levou Jesus ao... Então você concorda comigo que tem gente que está no deserto? E quem te levou não foi o diabo. Quem te levou não foi a desobediência. Quem te levou não foi o castigo. Deserto é uma faculdade, deserto é uma escola. Deuteronômio capítulo 8, versículo 2 diz que no deserto Deus descobre o nosso coração. O deserto é lugar de ser provado, para saber se seremos aprovados. O Espírito Santo leva Jesus até o deserto para ser tentado pelo diabo. Eu vou bem devagar, mas eu chego lá. Você só tem que ter paciência. Quem tem paciência diz amém. Pastor Igor, a Bíblia diz que quando Jesus chega no deserto para ser tentado pelo diabo, tendo está no passado. Tendo o quê? Jejuado, está no presente, futuro ou passado? Está no? Tendo jejuado 40 dias e 40 noites, Jesus teve fome. Vou colocar aqui mais uma vírgula. Jesus não jejuou depois da tentação. Jesus não jejuou quando a tentação chegou. Jesus jejuou. O problema é que tem muita gente boa, de bom coração, gente bacana, que tem tudo para vencer o diabo e não vence, porque eles não se preparam para essa luta. Eles não se preparam. Aí quando a tentação chega, eles caem. Quando o laço vem, eles põem o pé dentro. Quando a arapuca é armada, eles entram debaixo da arapuca. Porque tentação você não prepara na hora, tentação você se prepara antes. Jesus se preparou para enfrentar esse inimigo. E tendo jejuado 40 dias e 40 noites, Jesus teve fome. Repita muito alto comigo assim: Jesus teve fome. Você sabia que a palavra fome na Bíblia representa necessidade? Então, onde Jesus está? Vamos recapitular aqui. Eu chego lá. Só olha para mim aqui. Jesus está no deserto. Jesus está onde? Jesus está no deserto. Fome é necessidade. Então, Jesus está no deserto, passando por uma... Aí o tentador chegou. O tentador veio nessa hora. O tentador veio na hora da necessidade. Que hora que o tentador chegou? Todas as vezes que você passar por uma grande necessidade, toma cuidado, porque é nesse momento que o tentador vai chegar. Se você ler o capítulo 3, estou no capítulo 4. Se você ler o capítulo 3, no capítulo 3, Jesus é batizado por João Batista no Jordão. Quando Jesus sai das águas, a voz do Pai grita no céu e diz assim: este é o meu filho. Vamos lá, bem forte. Este é o meu filho, em quem a minha alma tem prazer. Onde o filho amado está? No deserto. Passando o quê? Ah, o tentador não vai perder essa oportunidade. Eu vou lá perguntar: por que que o filho amado está fazendo no deserto? Se ele é tão amado, por que que ele está no deserto? Se ele é tão amado, por que que ele está passando necessidade? Se Jesus te ama, por que que você está passando por isso? Ele não é dono da prata e do ouro? Ele não cura? Ele não salva? Ele não faz sinais e maravilhas? Você acha que como filha de Deus você merecia passar o que você está passando? O tentador vai chegar nessa hora. Ele vai tentar colocar em pauta o que o Pai falou de você. E o tentador não trabalha com certeza, porque certeza é fé. A fé é a certeza. A fé é o quê? Então ele colocou um si. Ele não chegou e disse: ô filho de Deus. Ele não disse isso. Ele sabia que Jesus era o filho de Deus. Como ele sabe que você é filho de Deus. Como ele sabe que você é filha de Deus. Mas ele nunca vai dizer que você é. Na hora da tentação ele pergunta: se você é o filho de Deus. Porque eu não sei o que é que um filho de Deus está fazendo no deserto. Eu não sei o que é que um filho de Deus está passando. Por que que um filho de Deus está passando necessidade? Você não é filho de Deus? Se tu és o filho de Deus, manda. Vamos lá, eu chego lá, paciência. Se tu és o filho de Deus, não, grita. Se tu és o filho de Deus. Outra ilusão que os filhos de Deus têm: achar que só porque é filho de Deus que ele manda. Você mandou a pandemia acabar, ela não acabou. Teve gente que você orou para Jesus curar e morreu. Teve porta que você orou para abrir e fechou. Não pensa que você é filho de Deus, você manda em tudo, não. Tem coisa que você determina que não acontece. Tem coisa que você decreta que não acontece. Tem coisa que você diz, vai acontecer e não acontece nada. Porque você é filho de Deus, mas você só acontece o que você fala se Deus quiser que aconteça. Eu vi gente profeta dizendo, essa pandemia não dura 3 meses. Durou, matou. Não mata 1.000, matou 700.000. Olha para o teu irmão e diga assim, você é filho de Deus. Mas você não manda em tudo não, viu irmão? Você não manda em tudo não. Se você mandasse em tudo, não tinha um doente na sua família. Se você mandasse em tudo, não tinha um homicídio na sua cidade. Se você mandasse em tudo, não tinha um problema na sua rua. Você é filho de Deus, mas você não manda em tudo não. Ó, se tu és o filho de Deus, manda, segundo, que estas pedras se transformem. Que estas pedras se... Ah, então quer dizer que está mandando Jesus transformar pedra em pão. Jesus nunca transformou pedra em pão. Jesus sempre multiplicou o pão que existia. Sabe o que, é que o inimigo está fazendo para afrontar a tua fé? Ele está dizendo para você assim, engraçado, você está na campanha, você é dizimista, você é ofertante, você ora, você vai para a vigília, você dá glória a Deus, você é serva de Deus, você é filho de Deus, você jejua e ora. E por que, que a pedra continua sendo pedra? Por que, que você não transforma teu filho? Você vive dizendo aí que é cheio de poder, que se eu não sair da frente você passa em cima. Transforma essa pedra. Por que, que esse marido seu não muda? Você não é poderosa? Transforma ele. Você não é poderosa? Transforma seu filho. Você vive na igreja? Você sabe por que, que o inimigo está falando isso? Ele está tentando corromper tua fé, porque ele sabe que você não tem poder para transformar pedra. Você está convivendo com pessoas que você queria que fosse transformada e ainda não foram. Você está convivendo com gente que você pudesse, você estalava o dedo e fazia dele outras pessoas. E você não pode fazer, eles continuam sendo pedra. Jesus respira fundo e diz, eu vou vencer o tentador agora. Jesus respira fundo e olha para o diabo e diz assim, Satanás, deixa eu te dizer uma coisa. Nem só de pão viverá o homem. Mas o homem viverá de toda palavra que sai da boca de... Da boca de... Agora levante comigo as duas mãos aos céus que eu vou te explicar melhor. Estou chegando lá, vamos lá. Segure as duas mãos bem, bem alto. Eu vou te explicar. Eu vou falar aqui, pastor Igor, para a igreja em Pingo d'Água. O que que Jesus estava dizendo para Satanás? Jesus estava dizendo para Satanás o seguinte. Eu estou no deserto. Eu estou passando necessidade. A pedra continua sendo pedra. Mas eu tenho uma coisa para te dizer, Satanás. Eu não vivo do que você fala. Eu não vivo do que você diz. Eu não vivo do que o inferno fala de mim. Eu estou no deserto, mas eu vivo de uma palavra. Eu estou passando necessidade, mas eu vivo de uma palavra. Eu estou convivendo com as pedras, mas eu vivo da palavra que sai da boca de Deus. E a palavra que sai da boca de Deus é poderosa para te tirar do deserto. A palavra que sai da boca de Deus é poderosa para transformar até as pedras. A palavra que sai da boca de Deus é poderosa para te tirar desse deserto que você está passando. Só quem vive da palavra que sai da boca de Deus, diga glórias ao nome de Jesus. Diga pelo menos para um irmão, cuidado com a hora da necessidade. Quando alguém chegar para você e dizer assim, está no deserto, está passando luta, está convivendo com as pedras, você vai dizer assim, sim, mas eu não vivo desse cenário. Eu não vivo do que os demônios falam. Eu não vivo do que as pessoas falam. Eu não vivo do que os caluniadores falam. Eu estou firme em uma palavra. Eu vivo da palavra que sai da boca de Deus. E a palavra que sai da boca de Deus diz que eu vou sair dessa. Que eu vou vencer esse deserto. Que eu vou vencer esse inimigo. Que eu vou passar por essa fase. Que eu vou viver a promessa de Deus. Só quem vive da palavra que sai da boca de Deus, levanta a mão e dê mais um glória para Jesus. Então, vamos lá?
1: Princípio.
0: Quando eu fazia parte da banda Olodum, eu cantava uma música que diz assim: Oh Lord, I'd like to know where she's now. Segura firme aí, porque vai afundar um pouco agora. Primeiro nível da tentação é na hora da necessidade. Hora de quê? Então, quando você estiver na hora passando por alguma necessidade na vida, tenha certeza que Satanás vai colocar em pauta a sua filiação. Ah, mas você é filho de Deus mesmo? Na vida de um filho de Deus acontece uma coisa dessa? Você vai dizer: olha, Satanás, eu estou firme na palavra. Eu vivo da palavra que sai da boca de Deus. Você pode falar o que você quiser. Eu vivo da palavra. Quem vive da palavra aqui? Satanás diz assim: já que eu não venço ele na necessidade, eu vou fazer uma coisa. Você nunca parou, talvez, para pensar no que eu vou te falar aqui agora. O Espírito Santo levou Jesus para o deserto. Para onde? Então, Satanás o levou para a cidade santa. Para onde? Quem levou? Não levou só para a cidade santa, não. Levou para a igreja. Levou para o templo. Satanás pegou Jesus e levou Jesus para a igreja. Quem levou Jesus para a igreja? Diz assim: agora eu vou perturbar ele no ambiente dele. Não é na igreja que ele fala de fé? Não é na igreja que ele fala de cura? Não é lá na igreja que ele me desafia? Então eu vou colocar ele na parte mais alta do templo e vou desafiar ele com a palavra que ele diz que me vence. Ele não vai citar a Bíblia. Quem levou a Bíblia não foi Jesus. Quem levou a Bíblia foi o diabo. Quem leu o versículo foi o diabo. O diabo abriu a Bíblia para Jesus e disse assim: agora você está na cidade santa, agora você está dentro da igreja, então vamos fazer o seguinte: pula daqui lá embaixo, porque aqui está escrito. O diabo que disse, não foi Jesus. Aqui está escrito que ele dará ordem aos seus anjos ao teu respeito, para te guardar em todos os teus caminhos. Vou colocar uma vírgula para te explicar o que, é que Satanás estava dizendo para Jesus. Sabe o que Satanás estava dizendo para Jesus? Prova para mim que o que está escrito é verdade. Você tem que me provar. Você vive dizendo que o teu Jesus cura. Então eu quero saber por que você está doente. Você diz: eu e minha casa serviremos o Senhor. Só estou vendo você na igreja. Cadê tua família? Você vive dizendo que ele é dono do ouro e da prata. Você entrou aqui liso hoje. Não tinha um real para dar de oferta. Eu quero saber se o que o teu Deus escreve é verdade. Não está escrito que ele dará ordem aos anjos? Então pula! Faz teu Deus trabalhar, desafia ele. Arruma uma confusão com teu Deus, pula daqui e eu quero ver se esse anjo aparece mesmo. Porque teu Deus gosta muito de escrever. Teu Deus gosta muito de deixar escrito. Pula lá embaixo. Jesus pulou? Vou perguntar de novo. Jesus pulou? Vou perguntar de novo. Jesus pulou? Me pergunte por quê. Porque quem mandou ele pular foi o diabo. Deus não se responsabiliza quando você obedece o que o diabo mandou. Deus só responsabiliza quando você faz o que o Espírito Santo mandar. Segura comigo as duas mãos levantadas que eu vou te explicar. Eu estou sentindo Deus aqui. Ela é barace entre que é mimbre ao fai. Segure a tua mão levantada comigo, as duas aos céus. Eu vou te explicar melhor. Pastor, por que que Jesus não pulou? Porque Jesus estava dizendo, pastor, igual ao diabo: eu não preciso pular para acreditar no que está escrito. Eu acredito no que está escrito incondicionalmente. Eu não preciso estar curado para acreditar que ele cura. Eu não preciso ter ouro e prata para acreditar que ele é o dono. Minha família não precisa estar na igreja para me acreditar que ele vai salvá-la. Pegue a tua Bíblia e levanta a tua Bíblia comigo lá em cima. Satanás agora vai entrar em choque. Levanta a tua Bíblia com a minha. Só quem acredita no que está escrito. Eu vim aqui esta noite te dizer: não deixa Satanás roubar tua paz no culto. Não deixa Satanás roubar o teu sentimento de adoração. Não deixa Satanás colocar no teu coração uma preocupação a ponto de você não conseguir prestar atenção no louvor, na palavra. Está no culto, mas está agoniado. Está no culto, mas está em dúvida. Está no culto, mas está confuso. Está no culto, mas está perguntando: por que que o que está escrito não cumpre? Você vai levantar a tua Bíblia. Levanta, levanta. Só quem crê nela dê um minuto de glória. Só quem crê no que está escrito. Com a tua Bíblia levantada, dê um minuto de adoração a Deus. Só quem acredita no que está escrito. Que eu vou te explicar melhor. Dê glória a Deus pela palavra. Deus te trouxe aqui esta noite para te dizer: não pula. Satanás está dizendo: precipita. Deus está dizendo: não precipita. Satanás está dizendo: tira tua vida. Deus está dizendo: não tira. Satanás está dizendo: sai de casa. Deus está dizendo: não sai. Satanás está dizendo: joga tudo para cima. Deus está dizendo: não joga. Você acredita no que está escrito. E eu tenho uma palavra para liberar sobre a tua vida aqui hoje. Deus está dizendo: pular você não vai pular. Mas se Satanás te empurrar, o anjo vem.
2: Se Satanás armar o laço, eu corto. Se ele fizer a cova, eu fecho. Se ele fizer a arapuca, eu quebro. Dê glórias ao nome de Jesus, porque o que está escrito vai cumprir na tua vida.
0: Vem cá. Espera aí. Cuidado. Você está lidando com um inimigo muito perigoso. O inimigo é capaz de abrir a Bíblia para você e dizer assim: olha o tanto de promessa que tem na Bíblia, por que você não vive tudo elas? Por que Jesus não te curou até hoje? Por que tua família não está aqui até hoje? Por que você não está rico até hoje? Porque o inimigo, ele quer apresentar o evangelho do ter. E evangelho não é ter, evangelho é ser. Escute o que eu vou te dizer. Jó foi abalado nos três pilares da vida. Diga comigo: família, finança, saúde. Vamos lá de novo? Os três pilares da vida. Jó foi abalado. Quando ele foi abalado nos três pilares da vida, a Bíblia diz que ele se lançou ao pó, adorou e disse: Deus me deu. Deus me deu. Deus me deu. E o restante? Porque Jó não tinha um hino para cantar quando Deus dava, e outro hino para cantar quando Deus tomava. Porque se o inimigo ficar perguntando para mim: cadê o anjo? Cadê a cura? Por que que morreu? Por que que não abriu? Por que que não aconteceu? Se a porta abrir, bendito seja. E se fechar? Se nascer? Se morrer? Se Deus me pôr lá em cima? Se ele me pôr lá embaixo? Se eu tiver em eminência? Se eu tiver no anonimato? Se a conta estiver cheia? Se estiver vazia? Se eu estiver chorando? E se eu estiver sorrindo? Não tentarás o Senhor teu Deus. Porque ainda que a figueira não floresça, ainda que não haja fruto na vide, ainda que o produto da oliveira minda, ainda que no curral não haja gado, ainda que as ovelhas sejam arrebatadas do curral, todavia nós nos alegraremos no Senhor e exultaremos no Deus da nossa salvação. Ainda que as águas rugem, se perturbem, ainda que os montes sejam levados para o meio dos mares, há um rio cujas águas são correntes, alegram a cidade de Deus, Deus está no meio dela, ela não será abalada, porque Deus ajudará no romper da manhã. Nem a morte, nem a vida, nem a altura, nem a profundidade, nem a nudez, nem a fome, nem a perseguição, nem os anjos, nem os principados, nada e nem ninguém vai nos separar deste amor. Levanta a tua Bíblia de novo, levanta. O inimigo está querendo colocar uma dúvida no teu coração.

0: diabo para Deus mandar um anjo. Deus está dizendo assim: fique no teu lugar, glorifique o meu nome, creia na minha palavra, e na hora certa a vitória vai chegar. Se você crer nisso, dê um grito de glórias ao nome de Jesus.
1: É isso aí, povo de Deus, aqui nós estamos terminando. Espero que você tenha recebido essa palavra de Deus aí, em nome de Jesus. Nós estamos terminando mais um programa Mensageiro, na presença do Pai, do Filho e do Espírito Santo de Deus. Fica com Deus e até quarta-feira. Na quarta-feira, às 16 horas, estaremos aqui, quer dizer, às 4 da tarde, estaremos aqui novamente com mais uma palavra. Lembrando que hoje é culto de Santa Ceia. Hoje é culto de Santa Ceia na maioria das igrejas. É o primeiro domingo do mês. Então é dia de você levar aquele quilo não perecível. Leve aquele quilo não perecível para estar fazendo cesta básica, para doar para aqueles que necessitam. Então não esqueça, hoje é culto de Santa Ceia. Fica com Deus e até quarta-feira estaremos aqui juntos novamente falando do amor de Jesus.

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Muito bem, agora são... Agora são 9 horas e 49 minutos. 9h49, obrigado, meu Deus, mais um encontro aqui no caminho da Rádio Cultura M de Utinga. Obrigado você, ouvinte. Aí do outro lado do rádio, por aqui, nesta manhã gostosa de domingão. Hoje domingão, né? Isso, é domingão, dia 2 de agosto de 2026, já está no ao meu seu programa Show da Manhã, aqui pela sua Rádio Cultura M, 820 kHz, a voz da Chapada cada vez mais forte. Vamos juntos aqui nessa pegada gostosa aqui na cultura, até as 12 horas, tocando o que você gosta aqui. O ouvinte pode participar, pedir seu sucesso, oferecer para quem você quiser nesta manhãzona gostosa, domingão, domingão gostoso. Bom dia, Utinga, bom dia, Chapada, bom dia, Bahia, bom dia, minha gostosíssima companhia. Você que está fazendo aniversário, parabéns, felicidade mil, que essa data repita por muitos e muitos anos. Você aniversariante dessa data, dia 2 de agosto, tá? Eu quero abraçar também você no carro, obrigado por a carona, vá devagar, aumenta o volume do seu rádio. Obrigado também você na sua fazenda, no seu sítio. É, ouvindo a nossa programação Cultura, você hoje está descansando sua folga. Aí você está no seu sítio hoje, né? Descansando, escolheu para ouvir a mais ouvida Rádio Cultura M. Também você nos bares, lanchonetes, pizzarias, em qualquer canto do mundo. Ouvindo a nossa programação, você da cidade aí, Circo Vizinhos. Você também daqui da sede. Tô com você até as 12 horas, tocando o que você gosta aqui na sua cultura. Já tem ouvinte para falar comigo daqui a pouquinho. Você que está chegando na cidade de Utinga, seja bem-vindo, obrigado pela visita, volte sempre. Vamos começar com o Rei Roberto, como eu costumo começar, para nossa manhã ficar mais recheada, mais leve, né? Isso, você esteve aí também com o pastor Roberto, aqui na programação da Cultura, agora por aqui, Cláudio Pires, né? Te levando muita alegria nesta manhã gostosa. Vamos aí com o Rei Roberto, Luz Divina.

0: Muito bem, de volta. Agora são 10 horas, em ponto 10 horas. Em ponto aqui na sua Rádio Cultura M, 820 kHz. A voz da Chapada cada vez mais forte. Você ouviu aí Zezé de Camargo e Luciano, né? Linda canção. É, começando aí nossa manhã, zona de domingo. Nós começamos aí com o Rei Roberto. E agora você ouviu essa canção linda aí com Zezé de Camargo e Luciano. É, abraço também meu amigo Jackson, em Valparaíso, em Goiás, não perde a nossa programação. Obrigado, Jacques. É, o Jacques tá ligado na programação, né? Tá ligado, rapaz. Tá ouvindo a programação em Valparaíso, em Goiás. Agora são 10 horas em 1 minuto, 10 e 1. Tem ouvinte pra falar comigo aqui, deixa eu ver aqui. É, vamos aqui, cadê minha amiga... Elza, Elza, bom dia, Elza.
1: Bom dia, Cláudio Pires. Aqui é Douglas Barras. É, tudo bem?
0: Tudo
1: eu
0: bem.
1: Gostaria de ouvir a música com Amado Batista, Borboleta Azul, para me curtir.
0: Coisa
1: e para todos que gostarem também, para você. Um bom dia, que Deus nos abençoe.
0: Valeu, minha amiga Elza. Rapaz, Elza está ouvindo a programação em Duas Barras, né? Isso. Obrigado vocês Duas Barras aí, município de Morro do Chapéu, Bahia, acompanhando a nossa programação Cultura. É, abraçar minha prima Bebê, também que está acompanhando. Essa turma da Duas Barras. Você também em Tapeira Montar, Volta Grande. A região de Miguel Calmon. Não perde a nossa programação, todo mundo conectado aqui na Rádio Cultura. Obrigado pelo carinho, tá bom? É, daqui a pouquinho tem o mais amado e Borboleta Azul para minha amiga Elza, já, aqui na nossa programação. Daqui a pouquinho, viu, Elza? Daqui a pouquinho eu volto com a sua, tá? Agora são 10h03.

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Muito bem, tá aí pra você. Você ouviu aí o mais amado do Brasil aqui na sua Rádio Cultura M, 820 kHz, a voz da Chapada cada vez mais forte. Quem pediu? Quem pediu foi a minha amiga Elza, rapaz. Elza pediu pra ouvir aí o amado Batista, o mais amado.

Agora são 10 horas e 17 minutos, 10 e 17, muitas mensagens chegando, né? Isso graças a Deus, a audiência é forte, viu? A audiência aqui na Cultura

0: É, rapaz, muitas mensagens, graças a Deus. Domingão gostoso é aqui na Cultura, comigo, com Cláudio Pires, com Show da Manhã. Levando muita alegria no seu rádio. É, rapaz, tem gente pra falar comigo aqui, viu? Minha irmã Eliane que tá, chegou aqui, deixa eu ver aqui. Deixa eu ver aqui, rapaz, cadê? Eliane, cadê? Pá, bom dia, Eliane, bom dia.
1: Ô, Cláudio, bom dia. Bom dia. Cláudio, bota a música pra mim com Amado Batista.
0: Pronto, daqui a pouquinho eu vou passar pra você uma canção do Mais Amado já. Deixa eu ver aqui, Eliana, da Vaz dos Boi, cadê? Cadê aqui? Eliane, obrigado pelo carinho, por a sua audiência, ouvindo a nossa programação Cultura. Obrigado pelo carinho, tá bom? É minha irmã Eliane, rapaz, ela não perde a programação, ela acorda cedo, né? Dia de hoje. Ela acorda cedinho, dia de hoje, para ficar ouvindo a Rádio Cultura, a mais ouvida. Quero abraçar todos vocês aí em Ponte de Tauba, né? Isso, ouvindo a nossa programação. Graças a Deus, a audiência é forte. Tem mais gente aqui, viu? Minha amiga Liliane vai falar comigo. Cadê aqui? Cadê aqui? Bom dia, Liliane.
2: Bom dia, Cláudio. Tô aqui ligadinha no seu programa. Coisa hoje boa. Aqui, mas é nublado. Só que parece que o sol vai esquentar.
0: Vai
2: Quero
0: esquentar.
2: Mandar alô aí pra Cinei do Belarmino, para todos os ouvintes que estiverem ligadinho no seu programa. Ô, Cláudio, se eu não me engano, hoje é dia do aniversário do nosso amigo Eliseu, né?
0: Rapaz.
2: Se for, deseja ele tudo de bom na vida dele. Que Deus abençoe grandemente a vida dele.
0: Rapaz.
2: E eu quero aí a música de Zezo. Pode ser uma das mais velhas, aquelas mais antigas.
0: Pode ser.
2: Ofereço para você e todos que gostarem. Um abraço e fica com Deus. Quem fala é Liliane da Vaz dos Bois.
0: Minha amiga Liliane das Vaz dos Bois, acompanhando a nossa programação. Obrigado pelo carinho. Rapaz, já se Eliseu está escondendo? Não. Está fazendo o quê? É um 100 anos, Liliane? É 100 anos, deve ser 100 anos, né? Só se ele tá fazendo 100 anos, eu não sei, deixa eu ver aqui, rapaz. Que vai me dizer essa velhinha aqui, quase eu não sei o nome dessa velha aqui, pra mim.
3: Não vai, não.
0: Ele vai sim, ele vai. Moça, ele tá fazendo 100 anos mesmo, ele tá fazendo 100 anos, porque não quer falar a idade, né? Eliseu, rapaz, um abraço pra você. É, feliz aniversário, parabéns, felicidade Mills. É que essa data repita por muitos e muitos anos, meu amigo Eliseu Aquino, rapaz, grande comunicador aí. Eu não sei bem não, viu? Eu tô mandando aqui por cima, rapaz. Mas ele vai me responder depois aí, ele vai me responder. Quantos anos ele tá fazendo? 100 anos, né, não? Ele é de agosto, né? Eu também sou de agosto, Liliane. Dia 26 aí eu também tô ficando mais velho, viu? É, dia 26 eu tô ficando mais velho. Dia 26 de agosto eu também tô fazendo aí quase 80 anos. Quase 80 anos, meu Deus. Será que é isso mesmo, Liliane? Não é isso não, eu não tenho 80 anos não. Maria, será? É, Liliane, eu não tô sem saber aí, você tá completando aniversário. Eu vou tocar com um negócio aqui pra ele, deixa eu ver aqui, eu não sei bem.
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0: Parabéns, parabéns, parabéns pra você, felicidade mil, que essa data repita por muitos e muitos anos. Hoje, dia 2 de agosto de 2026. Valeu, meu amigo Eliseu, depois você me fala aí, rapaz, você tá fazendo aniversário aí, viu? Menina pede pra ouvir, Liliane pede pra ouvir aqui. É, Zezo, da mais velha, Eliane pede para ouvir uma canção aí com Mais Amado. Eliane, eu vou escolher uma boa aqui para você, rapaz. Daqui a pouquinho vou escolher uma canção boa para você, viu? Deixa eu voltar aqui com o áudio aqui de minha amiga Liliane. Deixa eu ver aqui um negócio que ela mandou outro áudio, deixa eu ver.
2: Ô Cláudio, eu não tenho certeza não, mas acho que é hoje mesmo o aniversário dele, porque se eu não me engano ele completa dia 2 de agosto e hoje um mês é eu, que estou completando idade nova, se Deus quiser,
0: muita
2: em nome
0: de
2: Jesus. De
0: agosto, hein?
2: Pois é, não tem que ser completando, vou mandar um alô para você na rádio, viu?
0: Valeu, minha amiga, valeu, valeu, agradeço de coração. É, rapaz, deixa eu ver aqui, agora que tem minha amiga Cineide, depois eu volto com esse daqui, deixa eu tocar aqui Neto Brito aqui, que eu vou voltando. É, com as canções que eles pediram, já, viu? Agora são 10 horas e 21 minutos. Tem Cineide ali, Cineide tá ali, viu, Liliane? A Cineide tá ali, Cineide também é ouvinte, cadeira cativa, né? Cineide, Valtemir, estão ali, dá tempo, né? Eu vou tocar aqui Neto Brito, peraí. Agora são 10 horas e 21 minutos, 10 e 21.

0: Muito bem, tá aí pra você. Você ouviu o Zezo, né? Zezo, a pedido aí da nossa amiga Liliana das Vargens dos Bois. Obrigado pelo carinho, pela sua audiência. É você também de Cachoeirinha de Wagner. Obrigado pelo carinho. Minha amiga Solange, rapaz. Tá sumida Solange, hein? Solange aí de Wagner. Meu amigo Gilmar Vasconcelos também está sempre conectado na cultura. Vocês aí também do Bonito de Cima, Bonito de Baixo. Obrigado pelo carinho. Vocês de Lençóis. Vocês de Riachãozinho de Lençóis, né? Meu amigo Neto Batista, sempre acompanhando a programação. É, o Neto Odeste está no bar, né, Neto? Tomando aquela... Tomando não, né? É vendendo, né? Vendendo aquela cervejinha, aquela cabeceirinha. Vocês aí de Riachão de Lençóis. Todo mundo acompanhando a nossa programação cultura. Minha amiga Cineide agora vai falar comigo, né, Cineide? Cheguei pra falar com você, viu? É, Cineide tá aqui. Cineide, bom dia. Bom dia,
1: Cineide. Bom dia, Cineide Belarmino. Quero mandar um alô para Matheus Ambachona, Liliana Rodesboa e Amado de Souza fazendo a barrinha. Pai da Cí, pra mim foi de quem, mas pôs o Naldo, pra você e pros ouvintes. Quero ver a moça e Lara Fábio, meu grande amor.
0: Valeu, minha amiga Cineide. Obrigado pelo carinho, por a sua audiência. Cineide, não perde. A nossa programação está sempre conectada. É, um abraço para você, para seu filho Riquelme, né? E o Nado, seu esposo Nado. Obrigado pelo carinho, por a sua audiência. Vocês aí do Bairro Minério sempre acompanhando a nossa programação cultura. Um abraço para vocês, tá bom? Eu quero abraçar também vocês do Buriti, ouvindo a nossa programação. Obrigado pelo carinho. Meu pai Vicente também, rapaz, está sempre, sempre conectado aí na programação. Obrigado pelo carinho, por a sua audiência, né?

Agora são 10 horas e 34 minutos. Minha amiga Valdirene pediu para ouvir. Qualquer um sucesso que tiver na ponta da agulha. Valeu, minha amiga Valdirene. Em Morro do Chapéu, Bahia, acompanhando a nossa programação. Daqui a pouquinho tem mais gente aqui para falar comigo. Mais gente aqui na nossa programação Cultura. Vamos aqui nesta manhã gostosa de domingo, né? Isso.

0: Muito bem, de volta. Agora são 10h50, 10h50. Tem ouvinte para falar comigo, meu amigo Valtemir, rapaz. Valtemir já está aqui, né? Valtemir, cadê aqui? Valtemir, bom dia.
1: Bom dia, meu amigo Cláudio.
0: Tem opa, bom dia.
1: Eu quero que você toque uma música aí com o Negão Chapada, mano. Nosso negão aquele bonito, né? O Zé Leandro. Quero oferecer para todos as sintonias que gostaram. Quero mandar um abração para todo esse pessoal. E hoje estou recebendo a visita aqui, rapaz. De meu cunhado e seu ex-cunhado, né? O Milton. Tá aqui comigo, a minha irmã Maria Rosa também tá com ele aqui. Aí ele me deu um prejuízo aqui, nem uma galinha, rapaz. Já pensou uma coisa dessa? E aí quero mandar um abraço aí para todo esse pessoal, pra Zé Missivo, Marivalda, para todo o pessoal da sintonia aí, meu amigo.
0: Ô Valtemir, rapaz. Valtemir, que é Milton, tá aí mais você, rapaz. Milton foi dar um prejuízo na galinha. Ei, Valtemir, tu não faz esse negócio de galinha, não, porque eu vou aí. Aí você fica fazendo esse negócio de galinha, aí eu vou aí, ó, eu vou eu e essa velhinha, vai aí, viu?
2: Ele não vai não.
0: Vou sim, Valtemir. Valtemir, tem uma galinha caipira aí, rapaz?
2: Ele não vai não.
0: Ei, risadinha, nós vai, risadinha, olha aí, rapaz, olha a coisa. rapaz, Milton, um abraço pra você, meu, Milton é esse cunhado meu, né? Milton é um caba bom. É, rapaz, tá aí na Vila Paraná, aí na casa do nosso amigo Valtemir, mas dando aquele prejuízo, né? Dando aquele prejuízo naquela galinha... É caipira. Eita, coisa boa, viu, Valtemir? Ô, Valtemir, dona, esqueci, rapaz. Maridalva, se não for me engano, dona Maridalva já me chamou aí, viu? Aqui também vai um arranca aí pra casa dela, viu, rapaz? Vai Eliseu, vai Sandro, eu também vou. Pode preparar aí, bota muita água nesse feijão aí, viu? E os homens comem, mas os homens pra trabalhar não, mas pra comer. Pra comer, vou te dizer a verdade, viu, Valtemir? Pra comer, vou te dizer, rapaz. É demais, viu? Valtemir me pede pra ouvir aí uma canção de Zé Leandro, né? E isso ele vai ouvir daqui a pouquinho. Já Valtemir vai ouvir aqui na nossa programação Cultura. Agora são 10h52. Tem mais gente aqui pra falar comigo, tem mais gente. Seu Osto daqui a pouquinho, viu, seu Osto? Seu Osto tá falando de Rio Grande do Sul, rapaz, já. Eu vou abrir o áudio aqui daqui a pouquinho. Mas antes tem esse aqui, deixa eu ver aqui. Cadê aqui, rapaz? Bom dia.
3: Bom dia, meu amigo Claudio Pires, da Rádio Cultura de Utinga.
0: Opa, rapaz.
3: É isso aí, meu amigo. Tô aqui ligado, escutando ao mesmo tempo, né? Rádio Cultura, com você aí. Eu vou pegar o gancho aí. Será que nosso amigo Eliseu Aquino, da Rádio Cultura, tá completando idade nova hoje? Se for, eu vou pegar o gancho aí e já vou mandar os parabéns aí para meu amigo, viu? Que essa data se repita por muitos e muitos e vários anos aí, viu? Com paz, tranquilidade... Cheio de saúde pra ele e a família dele. É o que eu desejo, o amigo dele vá Tanquinho de Lençóis. Tô na escuta e mande uma música aí com o Fernandinho. Essas canções aí, essas músicas aí de gospel. Valeu, Claudio, estou aqui na escuta. Um bom dia e um bom trabalho pro amigo.
0: Valeu, meu amigo Vardo, em Tanquinho de Lençóis, acompanhando a nossa programação Cultura. Obrigado pelo carinho, por a sua audiência. Ô Vardo, olha, pra eu te falar a verdade, olha. Rapaz, Eliseu. Moça, Eliseu, você... Não, nem possível um negócio desse, rapaz. Nem possível o que eu tô pensando aqui, rapaz. Nem possível Eliseu ficar quietinho e não falar nada com nós que tá fazendo aniversário. Não, o negócio tá errado aí, viu? Eu vou pegar, vamos procurar ele depois. Não, Vardo, tem que procurar ele. Valeu, meu amigo Vardo, valeu. Um abraço pra você. Daqui a pouquinho eu volto com o seu Osto já. Agora são 10 horas e 53 minutos. 10h53.

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Muito bem, tá aí para você. Agora são 11 horas e 14 minutos. 11 e 14, tá aí para você, para meu amigo. É, meu amigo Vardo, aí, Tanquinho dos Lençóis, pediu aqui, conferiu na nossa programação Cultura. Agora são 11 horas e 15 minutos, 11 e 15, né?

0: Agora são 11 horas e 15 minutos aqui na Rádio Cultura M, 820 km, a voz da Chapada cada vez mais forte. Quebra essa também, minha amiga Franciele, também não perde a nossa programação Cultura. Em Mineiros aí, em Mato Grosso do Sul, acompanhando a nossa programação Show da Manhã aqui na Cultura, até as 12 horas com Cláudio Pires. Levando alegria, hein? A partida é sábado, nós mudou, hein, gente? Tô aqui com você, sabadão, às 4 horas, até às 6 horas, viu? No sábado, eu tô às 4, até às 6, tocando o que você gosta, aqui com a sua programação Cultura, tá bom? E hoje, domingão, Show da Manhã, depois do Pastor Roberto. Meu amigo Ostro, meu amigo seu Ostro tá aqui, rapaz, cadê seu Ostro? Seu Ostro vai falar comigo. Seu Ostro, bom dia, seu Ostro.
1: Zé Cláudio, aqui é o Washington do Rio Grande do Sul. Manda uma música pra mim aí, bem apaixonada. Um abraço.
0: Valeu, seu Washington, deixa comigo que eu vou caçar um aqui. Eu vou caçar um aqui, rapaz, pra você tomar aquele chimarrão. Seu Washington, como é que tá Rio Grande do Sul aí, rapaz? E aquela chuva? Como é que tá aí a situação, rapaz? Melhorou mais? Seu Washington, um abraço pro senhor, pra seu filho, pra sua esposa e todos que estiver acompanhando a nossa programação Cultura aí por aplicativo. Valeu, seu Ostro. Meu amigo Valtemir voltou aqui. Valtemir voltou. Deixa eu ver o que o Valtemir vai falar aqui, rapaz.
2: Zé, eu tô aqui recebendo essa maravilhosa visita aqui de Milton, minha irmã. Estamos aqui. E a Marival está esperando. Hoje mesmo já falou comigo aqui. Está aguardando nós para comer essa galinha, viu? Marival da Chapa. É, Marival é o nome dela, viu? Aí,
0: Marival.
2: Ela está aguardando nós lá, viu? Aí ele dizia que está demorando. Só é que ele vai pagar essa despesa. No fim da conta, porque já é para a gente ter ido. E ele está demorando de ir. O Santo também já está de prontidão. Nós vamos lá mesmo com essa galinha, viu?
0: Não, meu amigo Valtemir, eu vou pegar ele, se ele não for aí, viu? Sabe se ele vai? Não, eu vou pegar ele, vou levar puxado, ele vai ter que ir, porque para comer eu vou, rapaz. E só vou se ele for também, que ele sabe um dia, ele mais não sabe um dia, né? Sabe se ele vai, moço? Sei lá, mas ele vai para comer, ele vai, não vai o quê?
3: Não vai não.
0: Oxe, não vai o quê, rapaz? Para comer quem vai é ele. Ele vai, né, Risadinha? Ele gosta de comer, ele come muito. Ele vai que ele gosta de comer.
3: Ele não vai não.
0: Vai, ele vai, eu também vou, rapaz, eu vou. Valeu, meu amigo Valtemir, um abraço pra você, rapaz. Meu grande ouvinte aí, sempre acompanhando a nossa programação. Obrigado pelo carinho, por a sua audiência, tá bom? É, tem aqui, deixa eu ver aqui, rapaz, tem mais um aqui, Solange. Cadê?

0: Bom dia para você, minha amiga.
1: Oi, Cláudio, bom dia. Aqui é Sofia. Eu queria pedir a música Tarcísio do Acordeon. Não adianta querer amar sem ser amado.
0: Sofia, oh meu Deus do céu. Rapaz, Sofia tá parecendo uma menina aqui, rapaz. Oxi. Ah, Sofia, você não botou o nome não. Eu tô confundindo com você com uma pessoa de Wagner, rapaz. Mas não, é minha sobrinha Sofia. Isso, a Sofia tá sem nome, né? Aí a foto tá parecendo com Solange, mas é a mãe dela, né? É a minha irmã Eva, é a sua filha Sofia, né? Pronto, Sofia, daqui a pouquinho eu vou tocar uma canção pra você. Daqui a pouquinho eu vou conferir, viu? Sofia, um abraço pra você, minha sobrinha, né? Sempre acompanhando. E pra seu gosto, essa aqui, seu gosto, olha. Segura seu gosto, essa aqui é boa. Olha que música. Ei, coisa boa aqui agora. Pera aí, viu? Cadê? Bora tocar as canções que o ouvinte pede.

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Muito bem, de volta, né? Deu uma quedinha aqui, mas já tá tudo ok, tudo certinho, tudo em dias. Vamos aqui com o Tarcísio do Acordeon. Aqui na nossa programação Cultura, agora são 11 horas e 26 minutos. 11h26.

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0: Muito bem, de volta. Agora são 12:08. Gente, só passando por aqui, que eu não despedi de vocês, porque deu uma queda de energia, viu? Deu uma queda de energia e fui buscar aí o meu amigo Cecel, que ligou aqui para mim, mas agradecer primeiramente a Deus. Segundo você, ouvinte, sabadão, estou aqui coladinho com você, aqui na sua Rádio Cultura. Fique com Deus, um abraço, bom fim de semana a todos vocês. Cecel, um abraço para você que está aqui, coladinho aqui, né? Ouvindo a nossa programação. Valeu, gente, até a próxima. Agora são 12:08. 12:08, vamos... despedir aqui. A semana que vem tem muito mais.
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felicidade. Boa noite, galera do Fortal. Muito bom, viu? O bloco Vambora tá me trazendo muitas alegrias. Eu tô muito feliz, essa noite é uma noite muito importante. Começa agora o Fortal 2016. E coisa boa!

se der conta já passou. Quando olhar pra trás. Valeu, galera! Fiquem todos com Deus! Um beijo pra vocês! Vamos curtir a festa!

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3: Um, dois, três, vai!

0: minha escadinha. Obrigado, obrigado. Pra não bagunçar muito isso.
1: Ave Maria. Salim!
0: Já baguncei demais aqui.
1: Bagunçou o quê, meu amigo?
0: Vou ficar aqui.
1: Tá?
0: Vai lá, acho que aí. É...

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0: queria fazer uma música de um artista foda dessa Bahia que se chama Jauperi. Respeitem Jauzão, minha porra. Vamos nós!
1: Mário Gravações.

Conde Draculino, o vampiro comedor. Ele não só chupa o sangue da vítima, como também come a carne.

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0: essa música que nós vamos tocar agora tá na boca do Brasil, valeu? E a Energia Baiana fez a sua roupagem legal, vamos nessa!
1: Atenção, Crezebeck, para o toque de oito jabá! Segura que lá vem baixaria, vambora!

0: Joga baixinho aí. Gente, Thiago Aquino tá correndo da Pitu. Thiago Aquino tá correndo. Quem acha que Thiago Aquino deve tomar Pitu, levanta a mão e diga eu. A loja.
1: Quem sabe solta a voz aí, viu?

0: Olha o chegando a gente.
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1: 3h24.

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0: Como é que é nesse problema? Será que caramba, ô Paulinho? Comigo, né?
1: Vamos cantar aqui com a gente, vamos. Juntinhos.

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0: acho bom parar com isso. Tem alguém que te quer,
1: tem alguém que te quer.
0: Eu não me responsabilizo. Quem tá junto comigo, sem você tudo é pequeno. 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Canta, Salvador.

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A gente pode acelerar se quiser. Pode acelerar? Pode, Sanques. Então só um pouquinho, só essa. Depois a gente volta a ficar organizado de novo. Então vou lascar, viu?

Agora é o seguinte. Eu esqueci de dizer como é que vocês entram no Saródromo, né? Você vai ligar lá pra 96 e vai dizer assim: eu quero saber como é que eu participo do Saródromo do Chiclete com Banana. Aí o cara vai lhe dar um não, sei o que, arroba, babababababá, e aí você entra e minha flor vai ter lá aquele filózinho transparente lá, né? Aquele mesmo, vai ter dança do ventre e tudo mais. 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

0: Nossa Senhora! Sim. Olha, amanhã, sexta, sábado, domingo, Siriguela. Não preciso falar mais nada, né? Siriguela, Siriguela. É coisa boa danada. Agora, Robson Nonato, é aquela que você vem desejando desde o começo.
1: Toca essa viola aí, rapaziada do Arte Popular. Vamos fricotar com a gente aí? Se fricotam daí.

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1: 6:14.

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1: 6h23.